0: 21 horas e 17 minutos.
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1: 21 horas e 34 minutos.
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0: 22h55.
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1: 23 horas e 13 minutos.
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0: 23 horas e 29 minutos.
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1: 23 horas e 46 minutos.
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1: Meia-noite e 15 minutos.
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0: Meia-noite e 31 minutos.
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0: 1:06.
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0: 1:43.
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1: 2 horas e 16 minutos.

0: 2 horas e 36 minutos.
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1: 2 horas e 53 minutos.

0: 3 horas e 7 minutos.
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1: 3 horas e 22 minutos.

0: 23:38.
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1: 3 horas e 52 minutos.

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2: 4 horas e 6 minutos.
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1: 4 horas e 23 minutos.

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3: Quatro horas e 41 minutos.
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1: 4 horas e 55 minutos.

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estamos apresentando o programa Cena Querência. Estamos trabalhando no freio de mercado Tedesco, no bairro Coração Peregrino. É padaria e confeitaria, tem várias das suas festas. É pro fone, 342-7364. 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

O nosso muito obrigado a todos vocês. Obrigado pela participação. Vão com Deus, que nós ficamos com Deus. Um abraço e se encontrem.

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Estamos apresentando o programa Cheio na Querência. Estamos trabalhando no filme de mercado Tedesco, no bairro Corado São Peregrino. É padaria e confeitaria, tem várias das suas festas. É pro fone, 342-7364. 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

Direto de casa do programa Sem a Querência, tá, meu cordial bom dia. Neste dia, hoje temos dia 28 de junho. Então nós vamos, na tropilha de botões, hoje está o nosso grande amigo, que é o Davi Simonato, na tropilha de botões. Então vamos com as primeiras músicas bem gaudérias do Mercena Querência, que até agora foi feita uma hora de gravação. Foi gravado o Mercena Querência, agora vamos ao vivo e a cores. É com o grupo Acordeona Dançando na Brasa. Em sequência com o Baitaca, Que Vida Braba. A terceira música e o Porca Véia, a música é Meu Cambicho, quando são 5 horas e 59 minutos.

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6:11, estamos apresentando o programa Cena Querência. Quando da hora a música Os Filhos do Rio Grande, a música é O Bugio, Dono da Sala. Em sequência, como Porca Véia Ataca Lá Embaixo. E em sequência, com João Luiz Correia, na música Farrancho Missioneiro, quando são 6:12.

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São 6 horas e 23 minutos. Estamos apresentando o programa Cena Querência. 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Então vamos em frente com a parte musical, honrar com o Baitaca, que é a volta do Tico Louco. Em sequência com os Três Xiru, Velho Merongueiro, Eu Moro, Não Vejo Tudo. E Porca Véia, da música Orelhador de Cordiona, quando são 6 horas e 25 minutos.

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11: São 6:38, estamos apresentando o programa Amanhecer na Querência. Vamos rodar agora uma música com o Ernesto Nunes, que é Sangue Azul. Em sequência com os Queras, a música Aparta Briga. E o Gildo de Freitas, a música é Não Sou Convencido. Quando são 6:38.

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0: São 6:50, estamos apresentando o programa Cê na Gerência.
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Então vamos em frente com a parte musical do Amanhecer da Querência. Vamos agora com os Monarcas, Louco Veio. Em sequência com Ernesto Nunes, Espingardinha. E os cobras do teclado lá nos meus pagos, quando são 6 horas e 52 minutos.

Olá, ouvinte. Que bom ter vocês na escuta de mais esta conversa baseada em textos das Sagradas Escrituras. Hoje eu gostaria de compartilhar com vocês uma breve reflexão no texto bíblico que se encontra em Lucas, no capítulo 5, do versículo 1 ao 7, que diz assim: E aconteceu que, apertando a multidão para ouvir a palavra de Deus, estava ele junto ao lago de Genezaré. E viu estar dois barcos junto à praia do lago, e os pescadores, havendo descido deles, estavam lavando as redes. E, entrando num dos barcos, que era o de Simão, pediu-lhe que o afastasse um pouco da terra, e assentando-se, ensinava do barco a multidão. E quando acabou de falar, disse a Simão: Faze-te ao mar alto, e lançai as vossas redes para pescar. E respondendo Simão, disse-lhe: Mestre, havendo trabalhado toda a noite, nada apanhamos, mas, porque mandas, lançarei a rede. E fazendo assim, colheram uma grande quantidade de peixes e rompia-se-lhes a rede. E fizeram sinal aos companheiros que estavam no outro barco para que os fossem ajudar. E foram, e encheram ambos os barcos de maneira tal que quase iam a pique. Amado ouvinte, mais uma vez a Bíblia nos mostra um momento em que 100% homem e 100% Deus atuam ao mesmo tempo. Jesus, ao pedir que o levassem em um barco para próximo à margem do lago Genezaré, se utiliza de uma estratégia bem simples, que é contar com o vento que durante o dia sopra da água para a terra, a fim de que sua voz fosse ouvida por um número grande de pessoas que, lá da terra firme, atentavam para os seus ensinamentos. Ao mesmo tempo, Jesus também sondava os corações dos pescadores, donos dos barcos que haviam passado a noite no mar e nada haviam pescado. Jesus orientou Simão, dono de um dos barcos, sobre o que fazer e, sendo atendido, providenciou peixes em quantidade tal que quase os dois barcos foram a pique. Jesus conhece a sua necessidade. Tem pedido para ir a bordo do barco da sua vida, ouvinte. Ele tem instruções a te dar. Certamente, atendendo ao seu chamado e obedecendo às suas orientações, mesmo tendo de refazer algo que outrora não havia dado resultado, no tempo de Deus você será abençoado, pois se manteve fiel e obediente ao Senhor. Tenha a absoluta certeza de que Deus é apto para te ajudar a vencer os momentos adversos do dia a dia. Permita que Ele suba a bordo do barco da sua vida. Fique atento às orientações e obedeça. Faça a sua parte e o que parece impossível, Jesus resolve. Entrega teu caminho ao Senhor, confia nele, o mais Ele fará. E não se esqueça, a obediência ao Senhor nosso Deus é a chave para uma vida vitoriosa. E nunca atribua a Deus valores e limites humanos. Ele é o Alfa e o Ômega, o princípio e o fim de todas as coisas. Ah, e sempre seja grato ao Senhor por tudo. Louve e engrandeça o seu santo nome, porque Ele é digno. Obrigado por ter ficado conosco em mais esta reflexão da Palavra de Deus. Por aqui, Nísio Nascimento. Um forte abraço e até o nosso próximo encontro.

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São 7:07, estamos apresentando o programa Cena Querência. 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Vamos em frente com a parte musical, então agora vamos rodar com Os Monarcas Louco Veio. Aliás, Os Monarcas, A Vaneira Pros Bigode. Em sequência, Os Serranos Capão de Mato. E o Baitaca, História do Tico Louco, condução 7:10.

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9: São 7 horas e 23 minutos, estamos apresentando o programa Cena Querência. Vamos botar agora a prata da casa, tocar um pouco. Então eu vou fazer do músico do meu CD, da minha autoria, que é Filho da Nova Prata. Em sequência, com o Luiz Carlos Estrapação, a música Misturado. Eu, Tony Serrano, a música As Mocinhas da Cidade, quando são 7 horas e 24 minutos.

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São 7h33, estamos apresentando o programa Estena Querência. 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Então nós vamos, quero homenagear os ouvintes aí do Posto Pela América, o frentista do Posto Pela América, o Cláudio Scar, é o Cláudio Dalla Costa, o Cláudio, Ladir Dalla Costa, Cláudio Scarco e Alcindo Stedley. Também nós temos aqui mais um ouvinte que não perde o programa, do Amanhecer na Querência, que é a Fazenda Pratinha, o Névio Moreto. Vai meu abraço ao Neve Moreto, que é fã do Amanhecer na Querência. Vila Flores, aqui temos um ouvinte de Vila Flores, que é o Marcos de Almeida. E a esposa Ana Carione, aí de Vila Flores. Vai nosso abraço, pessoal de Vila Flores. Tem mais aqui, mais um ouvinte de Vila Flores, que é o Moacir Cristianetti. Vai nosso abraço. Então a música que vamos rodar agora é com o Porca Véia, que é homenagem ao Porca Véia. Em sequência, Gil de Freitas, Assim Que Eu Sou. E os Monarcas, Bem Te Vi, quando são 7h36.

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13: São 7h50, estamos apresentando o programa Sena Querência. Quero fazer uma homenagem a todos os municípios da nossa região, que é

para Nova Araçá, Nova Bassano, Vila Flores, Veranópolis, São Jorge e Vista Alegre do Prata. Mas o relógio está marcando o rumo da porta, mas eu quero homenagear o Vitor de Vila Flores, que é o José Cristianetti e o Tito Cristianetti, e o Lauro Morello. Aí da Irene Morello, de Seu Fiore, temos o Gildo Roncato, que é popular trupa. Ali de Vila Flores tem o Ivar Simonetto, Ulisses de Alves, que reside ali na Vila Nova. E na linha em Moré, o Barbão e a esposa Bete. Então nós vamos se despedindo, deixando a música rodando aí, o que der para rodar. Então vamos agradecer o nosso companheiro, que é o Simonetto, como é que é? O Davi, você me esqueça o nome. O Davi Simonetto. Esteve na Tropilha de Botões. Então, vamos dizendo que no Diga-se Rádio, agora vem a Santa Mista para ver um Domingo Alegre, Show da Alegria. Depois tem a parte da tarde, tem o Brás Polo. Então, fica meu abraço. Até domingo que vem, sabe que a todos. Um bom dia a todos.

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bem-vindo a todos presentes neste santuário e aos que nos acompanham pela Rádio Prata e Conecta Mais TV. Sintam-se todos acolhidos em nossa saudação fraterna a todos. Irmãos e irmãs, neste dia santo de domingo, a Igreja celebra a solenidade dos apóstolos Pedro e Paulo, colunas da Igreja. Pelo martírio, São Pedro e São Paulo testemunharam a fidelidade ao projeto de Deus, entregando suas vidas a exemplo de Cristo, unânimos na fé, na esperança e na caridade ao Papa Leão, pastor universal da Igreja, para que sua vocação e sua missão sejam sustentadas pela graça de Deus e pela intercessão de Pedro e Paulo. Iniciemos com o canto de entrada número 243.

0: Em nome do Pai, do Filho e do Espírito Santo.
1: Amém.
0: A graça de nosso Senhor Jesus Cristo, o amor do Pai e a comunhão do Espírito Santo estejam convosco.
1: Bendito seja Deus que nos reuniu no amor de Cristo.
0: Irmãos e irmãs, reunidos no amor de Cristo, mais uma vez, sejam todos bem-vindos, os que aqui estão em nosso santuário, os que rezam conosco pelos veículos de comunicação. Especialmente saudamos nossos idosos, doentes, enfermos, que desde seus lares também formam esta igreja doméstica da unidade e da comunhão. Neste domingo, dia do Senhor, quando celebramos a solenidade de Pedro e Paulo, também queremos rezar por todos os nossos paroquianos. E para bem celebrarmos esta Eucaristia, coloquemo-nos diante do amor misericordioso do Pai e supliquemos o seu perdão, a sua misericórdia.

0: Deus Todo-Poderoso, tenha compaixão de nós. Perdoe nossos pecados e nos conduza à vida eterna.
1: Amém.

0: Oremos. Ó Deus, que hoje nos concedeis a santa alegria de festejar os apóstolos São Pedro e São Paulo, dai à vossa Igreja seguir em tudo os ensinamentos destes apóstolos, que nos deram os fundamentos da fé. Por nosso Senhor Jesus Cristo, vosso Filho, que é Deus e convosco vive e reina, na unidade do Espírito Santo, por todos os séculos dos séculos.
1: Amém. Atos dos Apóstolos. Naqueles dias, o rei Herodes prendeu alguns membros da igreja para torturá-los. Mandou matar a espada Tiago, irmão de João. E vendo que isso agradava os judeus, mandou também prender a Pedro. Eram os dias dos pães ázimos. Depois de prender Pedro, Herodes colocou-o na prisão, guardado por quatro grupos de soldados, com quatro soldados cada um. Herodes tinha a intenção de apresentá-lo ao povo depois da festa da Páscoa. Enquanto Pedro era mantido na prisão, a igreja rezava continuamente a Deus por ele. Herodes estava para apresentá-lo. Naquela mesma noite, Pedro dormia entre dois soldados e preso em duas correntes. E os guardas vigiavam a porta da prisão. Eis que apareceu o anjo do Senhor e uma luz iluminou a cela. O anjo tocou o ombro de Pedro, acordou-o e disse: "Levanta-te depressa." As correntes caíram das suas mãos. O anjo continuou: "Coloca o cinto e calça tuas sandálias." Pedro obedeceu e o anjo lhe disse: "Põe tua capa e vem comigo." Pedro acompanhou-o e não sabia que era a realidade o que estava acontecendo por meio do anjo, pois pensava que aquilo era um sonho, uma visão. Depois que passarem pela primeira e segunda guarda, chegaram ao portão de ferro que dava para a cidade. O portão abriu-se sozinho. Eles saíram, caminharam por uma rua e logo depois o anjo o deixou. Então Pedro caiu em si e disse: "Agora sei de fato que o Senhor enviou o seu anjo para me libertar do poder de Herodes e de tudo o que o povo judeu esperava." Palavra do Senhor.
2: Graças a Deus.

Bendirei o Senhor Deus em todo o tempo. Seu louvor estará sempre em minha boca. Minha alma se gloria no Senhor. Que ouçam os humildes e se alegrem.

Comigo, engrandecei ao Senhor Deus. Exaltemos todos juntos o seu nome. Todas as vezes que o busquei, ele me ouviu, e de todos os temores me livrou.

Contemplai a sua face e alegrai-vos, e vosso rosto não se cubra de vergonha. Este infeliz gritou a Deus e foi ouvido, e o Senhor o libertou de toda angústia.

O anjo do Senhor vem acampar ao redor dos que o temem e o salva. Provai e vede quão suave é o Senhor. Feliz o homem que tem nele o seu refúgio.

0: Senhor. Agora está reservado para mim a coroa da justiça, que o Senhor, justo juiz, me dará naquele dia, e não somente a mim, mas também a todos os que esperam com amor a sua manifestação gloriosa. Mas o Senhor esteve ao meu lado e me deu forças. Ele fez com que a mensagem fosse anunciada por mim integralmente e ouvida por todas as nações. E eu fui libertado da boca do leão. O Senhor me libertará de todo o mal e me salvará para o seu reino celeste. A Ele a glória, pelos séculos dos séculos. Amém. Palavra do Senhor.
1: Graças a Deus.

0: O Senhor esteja convosco.
1: Ele está no meio de nós.
0: Proclamação do Evangelho de Jesus Cristo segundo Mateus.
1: Glória a vós, Senhor.
0: Naquele tempo, Jesus foi à região de Cesareia de Filipe e ali perguntou aos seus discípulos: quem dizem os homens ser o Filho do Homem?

0: ou algum dos profetas. Então Jesus lhes perguntou: E vós, quem dizeis que eu sou? Simão Pedro respondeu: Tu és o Messias, o Filho do Deus vivo. Respondendo, Jesus lhe disse: Feliz és tu, Simão, filho de Jonas, porque não foi um ser humano que te revelou isso, mas o meu Pai que está no céu. Por isso eu te digo que tu és Pedro, e sobre esta pedra construirei a minha igreja, e o poder do inferno nunca poderá vencê-la. Eu te darei as chaves do reino dos céus. Tudo o que tu ligares na terra será ligado nos céus. Tudo o que tu desligares na terra será desligado nos céus. Palavra da salvação.
1: Glória a vós, Senhor.
0: Queridos irmãos e irmãs que aqui estão em nosso santuário, os que rezam conosco pelos veículos de comunicação, nos reunimos em nome da Trindade Santa, neste domingo, dia do Senhor, quando somos convidados a celebrar a solenidade de Pedro e Paulo. Esta grande liturgia destes dois apóstolos que tiveram uma presença marcante na igreja primitiva. Pedro, discípulo de Jesus, escolhido por ele para ser o primeiro papa. Paulo, o primeiro missionário que levou a igreja ao mundo. Os dois personificaram a identidade da igreja como discípulo e missionário. A celebração de hoje, ela é muito antiga. Ela é mesmo até anterior à própria festa do Natal. E a palavra de Deus que nós acabamos de ouvir nos ajuda a entendermos e celebrarmos estes que são tidos como colunas de nossa igreja. Colunas significa aqueles que dão a sustentação. E quem dá esta sustentação a Pedro e Paulo para serem estas duas colunas é o próprio Jesus. Jesus é o fundamento sólido destas duas colunas, chamadas Pedro e Paulo. Na primeira leitura que nós ouvimos, aparece Pedro. Pedro, preso pelas autoridades, para agradar os judeus, com data marcada para morrer. No entanto, vemos o testemunho que gera oposição e perseguição. A atitude da igreja é uma atitude de oração. A igreja está unida e solidária e reza por Pedro, que está preso. No entanto, a presença efetiva de Deus na comunidade da igreja atende à oração da comunidade e liberta a Pedro. Vejamos o testemunho da comunidade que reza unida, suplica para que Deus liberte a Pedro. Pedro é libertado. Na segunda leitura, temos Paulo. Também é preso, prestes a morrer. Pedro foi crucificado, sofreu martírio em 64. Paulo, um pouco mais tarde, em 67. E ele escreve o testamento espiritual de sua vida a serviço do Evangelho, um caminho a ser seguido por todos os cristãos. Paulo faz uma conclusão de sua missão. Paulo diz: Estou pronto, chegou a minha hora, combati o bom combate, terminei minha corrida, concluí minha missão. E no final de tudo, conservei a minha fé. E agora aguardo o prêmio dos justos. O Senhor esteve comigo. E porque o Senhor esteve comigo, a Ele a glória e o louvor. No Evangelho, Cristo confere a Pedro o primado sobre a igreja. É um texto, é uma catequese sobre a missão, o papel eclesial de Pedro. E este pode ser dividido em duas partes. A primeira parte é de caráter cristológico, ou seja, Cristo no centro. Define a identidade de Jesus. Jesus quer saber quem ele é ou quem o povo pensa ser Jesus. Sim, quem sou eu? Na perspectiva dos homens, Jesus é apenas um homem bom e justo. Na opinião dos discípulos, Jesus é o Cristo, Filho de Deus, o Messias esperado por Israel. Para libertar e salvar o seu povo. Ele é o Filho de Deus. É uma profunda unidade e intimidade entre Jesus e o Pai. E diante disso, nós poderíamos nos perguntar: e quem é Jesus para mim? Que lugar ele ocupa em nossa vida? Eis as indagações. Segunda parte do Evangelho é de caráter eclesiológico, ou seja, fala sobre a igreja. A igreja é convocada à volta de Pedro. Pedro, és a rocha, a pedra, sobre a qual a comunidade dos discípulos professaram a fé em Jesus como o Messias, o Filho de Deus, o Filho de Deus vivo. E o poder da morte nunca poderá vencê-la. Jesus garante a estabilidade e a firmeza da igreja frente às forças do mal. O poder das chaves revela a futura missão de Pedro. Pedro recebe as chaves do reino. Ele ocupa o primeiro lugar com a missão de guardar a fé na sua integridade e de confirmar os seus irmãos. Atar e desatar. Pedro e a comunidade é confiado o poder de interpretar as palavras de Jesus, de adaptar os ensinamentos de Jesus aos desafios do mundo atual e acolher na comunidade todos aqueles que aderem à proposta de salvação que Jesus oferece. A igreja é a comunidade dos discípulos que reconhecem Jesus como o Messias, o Filho de Deus. A palavra de Deus, a Sagrada Escritura fala da vocação e da atividade de ambos. Pedro, Simão, era chamado ou era um pescador de Betsaida, estabelecido em Cafarnaum. Cristo lhe muda o nome e o chama de pedra, porque teria a missão de ser a pedra fundamental da futura comunidade que a chamaria de igreja. Paulo não hesita em contradizê-lo na famosa discussão de Antioquia para convidá-lo a libertar-se das práticas judaicas. Quando Pedro vai a Roma, torna-se apóstolo de todos. Ele cumpre então plenamente a missão de pedra angular, reunindo num só edifício os judeus e os pagãos, e ratifica esta missão com o seu sangue. Por sua vez, Paulo chega a Jesus por um caminho diferente. Conhece-o como um adversário que deve ser combatido. Sim, Paulo era perseguidor dos cristãos, mas acontece que um dia, no caminho de Damasco, ele é iluminado por uma luz do alto e compreende que Jesus crucificado é o Messias de Deus. E a partir daquele momento, Paulo torna-se um discípulo fiel e um ardoroso missionário que percorre em 4 ou 5 viagens, o mundo conhecido de então, pregando o Evangelho e fundando novas comunidades cristãs. Por fim, queridos irmãos e irmãs, celebrar a solenidade de Pedro e Paulo é recordar que a Igreja continua a obra de Cristo. Na Igreja, Pedro e seus sucessores são os chefes visíveis aos quais Cristo conferiu um poder e uma autoridade especial. Eles deverão se constituir um sinal de unidade da comunidade, edificada por Cristo, aquele que preside a caridade. Por isso, nesse dia em que a liturgia relembra esses baluartes da nossa Igreja primitiva, de nossa fé, celebramos também o dia do Papa, Papa Leão. O Papa Leão, desde Pedro, continua esta sucessão apostólica. Portanto, somos a Igreja Católica Apostólica Romana. Não há uma interrupção, mas desde Pedro continua na imagem do Papa, imagem visível desta unidade e desta comunhão. Portanto, neste dia também a nossa prece e nossa oração pelo nosso Papa Leão, pois o Papa Leão continua a missão de Pedro e o testemunho de Paulo, com fidelidade. E zelo como pastor e guia supremo de nossa Igreja.

0: neste dia. Elevemos ao Senhor também a nossa gratidão pela presença viva do Papa Leão XIV. A Igreja vive outros tempos, com carisma e testemunho deste simples homem, que abraça a todos no seguimento de Jesus, pobre e humilde. Peçamos ao Senhor que Ele nos ajude a sermos também nós testemunhos vivos desta Igreja, sustentados pelo testemunho de Pedro e Paulo. Peçamos ao Senhor que Ele nos ajude a vivermos a nossa missão com fidelidade e unidade. E juntos professemos nossa fé. Creio em Deus Pai Todo-Poderoso, Criador do céu e da terra, e em Jesus Cristo, seu único Filho,
1: nosso Senhor, que foi concebido pelo poder do Espírito Santo, nasceu da Virgem Maria,
0: padeceu sob Pôncio Pilatos, foi crucificado e morto e sepultado, desceu à mansão dos mortos, ressuscitou ao terceiro dia, subiu aos céus, está sentado à direita de Deus Pai Todo-Poderoso, donde há de vir julgar os vivos e os mortos. Creio no Espírito Santo, na Santa Igreja Católica, na comunhão dos santos, na remissão dos pecados, na ressurreição da carne, na vida eterna. Amém. Edificados sobre o fundamento dos apóstolos e profetas, somos constituídos como povo sacerdotal. Participando, pois, do único sacerdócio de Cristo, elevemos ao Pai nossas orações em favor de toda a família humana. E após cada prece, a gente vai rezar. Ó Pai Santo, fazei-nos crescer na unidade.
2: Ó Pai Santo, fazei-nos crescer na unidade.
3: Sucessor de São Pedro, o Bispo de Roma, preside na caridade a todas as igrejas. Peçamos pelo Papa Leão e pela comunidade cristã de Roma, para que proclamem a sua vida a fé no Filho de Deus. Rezemos.
2: Ó Pai Santo, fazei-nos crescer na unidade.
3: Em comunhão com Roma, o Bispo é o príncipe. Intercedamos pelo nosso Bispo José e pelos presbíteros e diáconos de nossa diocese, para que exerçam seu serviço ao povo de Deus com responsabilidade. Rezemos.
2: Ó Pai Santo, fazei-nos crescer na unidade.
3: Consagrados por um só batismo, compartilhamos a fé no Senhor Jesus com todos os cristãos. Rezemos por nós, todas as igrejas e comunidades eclesiais, para que caminhemos em direção à plena unidade. Rezemos.
2: Ó Pai Santo, fazei-nos crescer na unidade.
3: Peregrina na história, a Igreja traz o tesouro da vida nova em vasos de barro. Oremos pelas pessoas para que encontrem a paz, a cura e a justiça. Rezemos.
2: Ó Pai Santo, fazei-nos crescer na unidade.
0: Pai Santo, vivendo em comunhão com o Filho no Espírito Santo, vos revelastes a nós como mistério de unidade na diversidade. Concedei que, reconhecendo-nos na comunhão de uma só família, a nossa vida se apresente diante de vós como oferenda agradável. Por Cristo nosso Senhor.
1: Amém.

0: Orai, irmãos e irmãs, para que o meu e vosso sacrifício seja aceito por Deus Pai Todo-Poderoso.
1: Receba, Senhor, por tuas mãos este sacrifício para a glória do seu nome, para nosso bem e de toda a sua santa igreja.
0: A oração de vossos apóstolos, Senhor, acompanhe as oferendas que vos apresentamos para serem consagradas e volva para vós o nosso coração ao celebrarmos este sacrifício. Por Cristo nosso Senhor.
1: Amém.
0: O Senhor esteja convosco.
1: Ele está no meio de nós.
0: Corações ao alto.
1: O nosso coração está em Deus.
0: Demos graças ao Senhor nosso Deus.
1: É nosso dever e nossa salvação.
0: Na verdade, é digno e justo, é nosso dever e salvação dar-vos graças sempre e em todo lugar, Senhor Pai Santo, Deus Eterno e Todo-Poderoso. Hoje, vós nos concedeis a alegria de festejar os apóstolos São Pedro e São Paulo. Pedro, o primeiro a confessar a fé em Cristo, fundou a igreja primitiva sobre a herança de Israel. Paulo, mestre e doutor da fé, iluminou as profundezas do mistério e anunciou o evangelho a todas as nações. Assim, por diferentes meios, os dois congregaram a única família de Cristo e, unidos pela coroa do martírio, recebem hoje por toda a terra a mesma veneração. Por isso, com todos os anjos e santos, nós vos louvamos sem cessar e cantamos a uma só voz.

0: Na verdade, vós sois santo, ó Deus do universo, e tudo o que criastes proclama o vosso louvor. Porque por Jesus Cristo, vosso Filho e Senhor nosso, e pela força do Espírito Santo, dais vida e santidade a todas as coisas, e não cessais de reunir para vós um povo que vos ofereça em toda a parte, do nascer ao pôr do sol, um sacrifício perfeito. Por isso, ó Pai, nós vos suplicamos, santificai pelo Espírito Santo as oferendas que vos apresentamos para serem consagradas, a fim de que se tornem o corpo e o sangue de vosso Filho, nosso Senhor Jesus Cristo, que nos mandou celebrar estes mistérios.
1: Enviai o vosso Espírito Santo.
0: Na noite em que ia ser entregue, Jesus tomou o pão, pronunciou a bênção de ação de graças, partiu e o deu a seus discípulos, dizendo: Tomai todos e comei. Isto é meu corpo, que será entregue por vós. Do mesmo modo, no fim da ceia, ele tomou o cálice em suas mãos, pronunciou a bênção de ação de graças e o deu a seus discípulos, dizendo: Tomai todos e bebei. Este é o cálice do meu sangue, o sangue da nova e eterna aliança, que será derramado por vós e por todos para a remissão dos pecados. Fazei isto em memória de mim. Mistério da fé.
1: Anunciamos, Senhor, a vossa morte e proclamamos a vossa ressurreição. Vinde, Senhor Jesus.
0: Celebrando agora, ó Pai, o memorial da paixão redentora do vosso Filho, da sua gloriosa ressurreição e ascensão ao céu, e enquanto esperamos sua nova vinda, nós vos oferecemos em ação de graças este sacrifício vivo e santo.
1: Aceitai, ó Senhor, a nossa oferta.
0: Olhai com bondade a oblação da vossa Igreja e reconhecei nela o sacrifício que nos reconciliou convosco. Concedei que, alimentando-nos com o corpo e o sangue do vosso Filho, repletos do Espírito Santo, nos tornemos em Cristo um só corpo e um só Espírito.
1: O Espírito nos una num só corpo.
0: Que o mesmo Espírito faça de nós uma eterna oferenda, para alcançarmos a herança com os vossos eleitos, a Santíssima Virgem Maria, Mãe de Deus, São José, seu Esposo, os vossos santos apóstolos e gloriosos mártires, hoje com os apóstolos Pedro e Paulo, e todos os santos, que não cessam de interceder por nós na vossa presença.
1: Fazei de nós uma perfeita oferenda.
0: Nós vos suplicamos, Senhor, que este sacrifício da nossa reconciliação estenda a paz e a salvação ao mundo inteiro. Confirmai na fé e na caridade a vossa Igreja, que caminha neste mundo com o vosso servo, o Papa Leão, e o nosso Bispo José, com os bispos do mundo inteiro, os presbíteros e diáconos, os outros ministros e o povo por vós redimido. Atendei propício as preces desta família, que reunistes em vossa presença. Reconduzi a vós, Pai de misericórdia, todos os vossos filhos e filhas dispersos pelo mundo inteiro.
1: Lembrai-vos, ó Pai, da vossa Igreja.
0: Acolhei com bondade no vosso reino os nossos irmãos e irmãs que partiram desta vida e todos os que morreram na vossa amizade. Amigos, familiares, unidos a eles, esperamos também nós saciar-nos eternamente da vossa glória. Por Cristo, Senhor nosso, por ele dais ao mundo todo o bem e toda a graça. Por Cristo, com Cristo e em Cristo, a vós Deus Pai Todo-Poderoso, na unidade do Espírito Santo, toda a honra e toda a glória, por todos os séculos dos séculos.
1: Amém.
0: Guiados pelo Espírito de Jesus e iluminados pela sabedoria do Santo Evangelho, rezemos do jeito que Jesus nos ensinou. Pai nosso que estais nos céus, santificado seja o vosso nome. Venha a nós o vosso reino, seja feita a vossa vontade, assim na terra como no céu. O pão nosso de cada dia nos dai hoje, perdoai as nossas ofensas, assim como nós perdoamos a quem nos tem ofendido, e não nos deixeis cair em tentação, mas livrai-nos do mal. Livrai-nos de todos os seus males, ó Pai, dai-nos hoje a vossa paz, ajudados pela vossa misericórdia. Sejamos sempre livres do pecado e protegidos de todos os perigos, enquanto aguardamos a feliz esperança e a vinda do nosso Salvador Jesus Cristo.
1: Vosso é o reino, o poder e a glória para sempre.
0: Senhor Jesus Cristo, dissestes aos vossos apóstolos: eu vos deixo a paz, eu vos dou a minha paz. Não olhei os nossos pecados, mas a fé que anima a vossa igreja. Dai-lhe, segundo o vosso desejo, a paz e a unidade. Vós que sois Deus com o Pai e o Espírito Santo.
1: Amém.
0: A paz do Senhor esteja sempre convosco.
1: O amor de Cristo nos uniu.

0: Felizes somos nós, convidados para o banquete da ceia do Senhor. Eis o Cordeiro de Deus, aquele que tira o pecado do mundo.
1: Senhor, eu não sou digna de que entreis em minha morada.
0: Mas dizei uma só palavra e serei salva. Que o corpo e sangue de Cristo nos guarde para a vida eterna.
1: Amém.

0: Simão Pedro disse a Jesus: Tu és o Cristo, Filho do Deus vivo. Jesus declarou: Tu és Pedro, e sobre esta pedra construirei a minha igreja. Oremos. Refeitos por este sacramento, concedei-nos, Senhor, viver de tal modo na vossa igreja, que perseverando na fração do pão e no ensinamento dos apóstolos, enraizados no vosso amor, sejamos um só coração e uma só alma, por Cristo nosso Senhor.
1: Amém.
2: Estimados irmãos e irmãs, também aqueles que nos acompanham através dos meios de comunicação, gostaria de, mais uma vez, convidar todos vocês para a minha ordenação diaconal no próximo domingo, na missa das 15h, presidida pelo nosso bispo, Dom José Gisdom. Então serei ordenado diácono, ele vai me conferir o sacramento da ordem no grau do diaconato. E vai ser uma alegria poder contar com a presença aqui no nosso santuário, nossa igreja matriz, de todos vocês, para nós rezarmos, celebrarmos juntos esse momento que, é claro, é especial para a minha vida, mas também momento de toda a nossa diocese celebrarmos as vocações ao ministério ordenado. Então vai ser uma alegria contar com vocês, próximo domingo, dia 5 de julho, às 15h. E depois da missa, então vamos ter uma pequena confraternização lá no salão paroquial. Vocês também estão convidados, igualmente, né, para confraternizarmos juntos lá no salão. Vai ser uma alegria também poder aqui nesta paróquia que me acolheu também, né, Padre Mauri e Padre Cristi, que me acolheram também, poder então celebrar esse momento especial também na minha vida. Muito obrigado.
0: Bem, obrigado então, Stefano. E nós temos o tríduo, né, preparatório, que é na quarta, quinta e sexta-feira. Então também temos momento às 18h, na celebração das 18h, né? Na quarta, quinta e sexta-feira. Quarta-feira também nas 15h, na Missa da Saúde, com a presença das zeladoras. E nós temos este momento então de preparação, né, também com a equipe vocacional de nossa diocese, momento de oração, intensificarmos a oração pelas vocações e por esse momento que é bonito, importante na vida do seminarista Stefano, para ele é importante, para a família, mas para nós como igreja particular diocesana de Caxias do Sul e por toda a igreja, recebendo mais um diácono e logo, logo mais também sacerdote.
2: Exatamente. E na quinta-feira também, depois da missa das 18h, teremos então uma vigília pelas vocações. Então também todos estão convidados, vai ser uma vigília, uma adoração. Faremos aqui na igreja depois da missa, então todos igualmente convidados.
0: Muito bem. Rezemos então uma Ave Maria, pedindo à Mãe de Deus e nossa, que nos acompanhe, acompanhe também o Stefano, neste momento bonito, significativo da sua vida e da nossa vida como igreja. Ave Maria, cheia de graça, o Senhor é convosco. Bendita sois vós entre as mulheres e bendito é o fruto do vosso ventre, Jesus. Santa Maria, Mãe de Deus, rogai por nós, pecadores, agora e na hora de nossa morte. Amém. Nossa Senhora Aparecida,
3: rogai por nós.
0: O Senhor esteja convosco.
3: Ele está no meio de nós.
0: Pela intercessão dos apóstolos Pedro e Paulo, abençoe-vos o Deus Todo-Poderoso.

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1: Estimados irmãos e irmãs, mais uma vez está chegando até você a voz do Vicariato de Nova Prata, na pessoa do Padre Mauri Francescato, Vigário Episcopal. Desejo que a graça, a paz e todo o bem da parte de Deus nosso Pai, de Jesus Cristo nosso irmão, pela ação e força do Espírito Santo esteja com todos vocês. Queridos amigos e amigas, a liturgia deste fim de semana nos convida a celebrar a festa solene de dois apóstolos, que tiveram uma presença marcante na igreja primitiva, São Pedro e São Paulo. Pedro, discípulo de Jesus, escolhido por ele como o primeiro papa, e Paulo, o primeiro missionário, que levou a igreja ao mundo. Os dois personificaram a identidade da igreja, como discípulo e missionário. Hoje, nós celebramos algo que é antigo, anterior até a própria festa do Natal. E a palavra de Deus nos convida a refletirmos e rezarmos esta realidade, contemplando a vocação e a missão de Pedro e Paulo. A Bíblia nos fala da vocação e da atividade deles. São Pedro, Simão era um pescador de Betsaida, estabelecido em Cafarnaum. Cristo lhe muda o nome e o chama Pedra, porque teria a missão de ser a pedra fundamental da futura comunidade que chamaria de igreja. Simão Pedro é uma das primeiras testemunhas que vê o sepulcro vazio e merece uma aparição especial de Jesus ressuscitado. Paulo não hesita em contradizê-lo na famosa discussão de Antioquia, para convidá-lo a libertar-se das práticas judaicas. Quando Pedro vai a Roma, torna-se o apóstolo de todos. Cumpre então plenamente sua missão de pedra angular, reunindo num só edifício os judeus e pagãos, e ratifica esta missão com seu sangue. São Paulo chega a Jesus por um caminho diferente. Conhece-o como um adversário que deve ser combatido, como aquele que anuncia um Deus diferente dos mestres de Israel. Um dia, no caminho de Damasco, é iluminado por uma luz do alto e compreende que Jesus crucificado é o Messias de Deus. A partir daquele momento, torna-se um discípulo fiel e um ardoroso missionário que percorre em 4 ou 5 viagens o mundo conhecido de então, pregando o Evangelho e fundando novas comunidades cristãs. A igreja continua a obra de Cristo. Eles fizeram a parte deles. Por isso, nesse dia em que a liturgia relembra esses baluartes da igreja primitiva, celebramos também o dia do Papa. Hoje, o Papa continua a missão de Pedro e o testemunho de Paulo, com fidelidade e zelo como pastor e guia. Gratidão ao Senhor pela presença e pela vida do Papa Leão XIV. A Igreja vive outros tempos, com o carisma e o testemunho deste simples homem, que abraça a todos no seguimento de Jesus, humilde e pobre. Desejo a todos um feliz e abençoado fim de semana, com as bênçãos e as graças de Deus. E até o nosso próximo encontro.
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3: 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Alô, meus amigos, que alegria, estamos de volta, meu povo, a partir deste momento trazendo o seu programa Domingo Alegre, um programa que alegra as suas manhãs de domingo. Todos esses encontros já ao longo desses 46 anos que nós estamos tendo o privilégio de poder levar uma mensagem de paz, de esperança, de pensamento positivo através da música, porque a música é uma arte, e esta arte que aproxima o homem de Deus. 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Em nome dos nossos patrocinadores, nossos colaboradores, nossos ouvintes, em nome desse modesto comunicador, um abraço carinhoso a todos e vamos começando o programa, trazendo o Grupo Candeiro Alambrador e depois o saudoso Teixeirinha, gaúcho de Passo Fundo.

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4: Beleza, meus amigos, estamos de volta com o programa Domingo Alegre aqui pela Prata e levando para os senhores aí no seu acampamento, levando você aí que está viajando, para você que está em casa, no seu rancho, tomando um chimarrão, preparando um churrasquito, bueno, uma barbaridade. Todos os domingos tem esse encontro maravilhoso com a nossa música e isso é um motivo de muita alegria, de contentamento, poder abraçar a cada um de vocês, você que esteve de aniversário ontem, está de aniversário hoje, estará de aniversário amanhã, nossos parabéns, né? E ao longo desses tempos a gente vai fazendo história, né? Vai fazendo as camperiadas por esse mundão velho de Deus aí, nos quatro cantos do Brasil e do mundo também. 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Quero mandar um abraço para a dona Ana, para a turma toda aí que estão ligados com a gente, ali quem vai para o Querência do Prata. Tá bueno? Mas vamos chegando com música, e uma das lindas músicas do nosso Rio Grande do Sul, do saudoso Rui Biriva, Canção do Amigo, depois Mate de Esperança, Os Mirins de Porto Alegre.
5: 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Falar mais para o teu amigo, para o teu filho, para os teus pais, o quanto que tu gosta deles. Vamos tentar fazer este exercício para que a gente possa viver mais em paz.

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4: Buenas, companheirada, estamos apresentando o programa Domingo Alegre. Você tem aqui o privilégio de poder ouvir a música do nosso Rio Grande, a essência da nossa música pura, da Serra, da Fronteira, né? Dos quatro cantos do nosso país também, porque tem gaúcho espalhado aí por este mundão velho de Deus, né? E se alguém estiver lá bem longe, bem distante, né? Quiser passar aí uma mensagem, sempre será um motivo de contentamento poder atender os amigos, tá bom? 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E vem chegando do saudoso Gildo de Freitas, eu reconheço que são grosso. E depois vem chegando os monarcas, o vento.

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4: Buenos, companheirada, estamos de volta aqui sempre pela Prata FM, a rádio do coração do ouvinte, Prata Serra 91.5. Levando o programa Domingo Alegre, programa das suas manhãs de domingo, né? É esse encontro maravilhoso que a gente sempre tem por aqui. 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Então, essa gurizada sensacional aí, o nosso abraço, obrigado pela companhia. Um abraço pro meu compadre Ari Campos, a dona Ana, Bolzan também que estão nos ouvindo, obrigado pela audiência. E como diz o velho ditado, já fui bom. Porca véia, depois cadela baia vem chegando os mateadores.

0: Obrigado, mano. Obrigado.
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5: Vamos em frente, meus amigos, programa Domingo Alegre aqui pela Prata, pela rádio do coração do ouvinte, a voz da Serra Gaúcha, você que nos acompanha todos os domingos, hein? Nosso muito obrigado pela companhia, pelo carinho de vocês, hein? Você pode mandar uma correspondência durante a semana, você pode nos pedir através do telefone 1212, que a gente está aqui de manhã e de tarde, né? E a gente vai rodando aí a sua marca preferida, tá certo? 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E aqui a gente não se estica muito com papo, porque é pouco papo e muita música, moçada. Sabe quem está chegando agora? Nardel Silva, Prece, os Filhos do Cristiano, do seu Ari.

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2: E daí, meus amigos, até da tristeza, porque está chegando o finalzinho o programa. 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Vamos deixando o convite para que continue aqui na frequência da sua Prata FM 91.5 Serra. E nós voltamos no próximo domingo com mais um programa Domingo Alegre. Uma boa semana pela frente, um abraço a todos e o nosso Buenos Dias!

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Oi, bom dia, bom dia, bom dia, bom dia, você meu amigo, você minha amiga. Estamos antes tarde do que nunca, né? Eu vim a cavalo, né, tchê? E o cavalo não queria vir na chuva, né, tchê? Baixou as orelhas e queria corcoviar comigo. Digo, eita coisa danada, né, tchê? E eu vi o meu burrichó tá aí, né? Eu vim de burrichó. Eu vim de burrichó. Cadê o burrichó? Tá. E vamos ver se o burrichó vai dar uma horneada aí, né? Que tal? Então, bom dia, povão de Nova Prata e toda a região do Rio Grande do Sul, do Brasil e do mundo através da internet. Estamos iniciando, então, o Show da Alegria, que tem o oferecimento da Ter Empréstimos Supermercado Porta. 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Mas que tal, né? 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Então tá, quero dar um abraço, mandar um alô e um abraço para todo mundo e seu Raimundo. O meu amigo Nene, o Gilmar de Lima Veigas, aqui de Nova Prata, e aquele outro Nene, aquele jegue, aquele vadio lá de Sapucaia do Sul, que essa hora deve estar dormindo ainda, né? Porque ele não faz nada, né? E já nos dias normais da semana não trabalha, imagina no domingo vai trabalhar, né? Mas que falta de laço. Deixa eu ver. Gente, eu tenho aqui o seguinte, atenção, vende-se um fogão a gás com 40 bocas, ah não, é 4, 4 bocas, né, tchê? Mas que tal, um fogão a lenha, né, branco, e o fogão a gás também é branco, uma bicicleta, né, uma bicicleta de marcha, né? De marcha, né? Vende-se, então, também tudo isso e seu Raimundo. Todo mundo e seu Raimundo. Gente, você liga para eu, que eu passo o telefone de quem está vendendo aí um fogão a gás, 4 bocas, branco, e também um fogão a lenha. E também vende-se um fogão a pilha, né? Que funciona com duas pilhas, uma pilha no forninho e a outra pilha de lenha dentro do fogão aceso, né? Mas é duas pilhas de lenha, uma pilha no forninho e a outra pilha do lado do fogão. Que falta de laço! Como é que pode ter seriedade em um programa desse? Então, se você gostaria de adquirir um fogão a gás, baratinho, baratinho, segundo diz o pessoal, tá bom? E também um fogão a lenha e uma bicicleta de marcha, tá bom? Chega até marcha ré. É? O ciclista que tá ali na bicicleta, toca os dois casquinhos no chão e faz força assim, vem para trás de ré. Que tal? Mano, que falta de laço. Eu tô com... Tá bom, gente? Essa porcaria de gripe pega todo mundo, seu Raimundo. Olha, o hospital, outro dia eu estive por lá, mas tá lotado de coffee. É coffee daqui, coffee de lá, coffee. Mas que barbaridade. Quero mandar um abraço pra gata lá de Vista Alegre do Prata, mas que tal, né? Sempre na nossa sintonia. O Joãozinho Antunes deve estar por casa, aquela porcaria, né? Porque certamente não foi no rodeio, né?
Aquele outro vadio lá de Nova Araçá, não vou dizer o nome dele lá, porque lá em Nova Araçá a gente tem bastante audiência também. Aí vão me perguntar, mas qual é o vadio que você está falando, parafuso? Eu não vou dizer que é o Pequé. Tá bom, não adianta, né? Eita coisa boa! Então tá. Então, se você interessa aí numa bicicleta de marcha, aí num fogão a gás e um fogão a lenha. Um fogão a lenha só tem uma boca, né? Só você trafunca a lenha e prega fogo, que daí funciona, tá? 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E o WhatsApp é 991? Será que eu acertei? Não. É 999-20-31-54. Mas que tal, acertei na segunda vez. Na mesa de som, tá ele, mais sério que bode embarcado, né? Brigou com a amorosa, brigou com a namorada, brigou sozinho, deu soco na parede, bateu com a cabeça, deu cabeçada no muro. Né? É, a gente brinca. O Davi, grande profissional ali de mexer nos botões, mas ele é sério. O que eu vou fazer para ele dar risada? Nada, não adianta, ele não ri. Meus amigos, minhas amigas, meus senhores, minhas senhoras, minhas marmitas, minhas caçarolas. Vamos arrodear, Davi? Arrodeia, vai!

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É a mais pura verdade. Você de lá, eu daqui, você de lá, nós vamos juntinhos, mas bem juntinho, com esse inverno, com esse frio, com essa chuva, com essa garoa, bem juntinho, a gente fica bem quentinho, né, tchê? É, você meu amigo, você minha amiga, muito, muito, muitas graças por estar nos dando a oportunidade de apresentar aí o show, show, show, o show da alegria, né, tchê? 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
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Você interessa em alguns desse produto? É só me ligar que eu passo o cebolar da pessoa que quer vender, tá bom? Quero mandar um abraço para aquele vadio lá de Sapucaia do Sul, que com certeza aquele vadio tá debaixo das cobertas. Com esse calor de louco, né, tia? Então tá. Quero mandar um abraço pro Catarina, o alemão louco. Aquilo lá não presta, não vale nada. É só me incomoda, né? Mas é meu amigo, vai fazer o quê? Ninguém tá livre de uma sarna para se coçar. Alemão, um abração, animal. Mas que tal, né, tia? Então, todos os nossos ouvintes que nos acompanham, né, tia? Todos os amigos e amigas, né, que nos acompanham, vai o nosso abraço, o nosso carinho, o nosso desejo de um bom, de um ótimo, de um excelente domingo. E mais uma vez dizendo, né, estamos aí já praticamente no mês de julho. Que dia é hoje? Nem vi. Dois? Oito? Ah, tá bom. Eu não entendi. Ele fez uma micagem ali. Deixa eu ver o que é que diz aqui no cebolar. Domingo 28. Cramento! Eu tô mais atrapalhado que sapo em cancha de bocha. Mas que tal? Gente, então logo vem o julho, mas podemos fazer uma festa julina. E se não dá no junho, no julho, vamos fazer uma festa agostina. Se não dá na agostina, fizemos uma festa na setembrina. Acho que falta de laço, né? Mas então vamos arrodear a música, meu nobre, não te acanha.

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1: É, muito bem, muito bem, muito bem. Com certeza, eu de cá, você de lá, nós juntinhos. Mas juntinho, mas bem pertinho pra moto se esquentar. Eita, tempo velho que tá frio por demais, né? Pessoal, ao sair de casa, agasalhe bem aí a sua garganta, né? Bota uma manta, né? Aqueça a sua garganta pra moda de não pegar aí um resfriado, não pegar aí um problema, né? Então, tá. Combinado. 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Muito bem, esses são os nossos patrones de hoje. 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Mas vamos chacoalhar? Então chacoalha que nós voltaremos.

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2: Ok, voltamos. Eu de cá, você de lá, nós juntinhos na apresentação do Show da Alegria. Olha, eu não sei se está chovendo aí por São Cristóvão, São Peregrino, Santa Cruz, Basalto, né? Ali no bairro São João.

Bosco, né? Nos bairros aqui da cidade, aqui no centro tem sol. Não sei se tem sol aí para vocês. Tá bom, gente, amiga? Quero mandar um abraço para aquele vadio, né? Ele disse, você falou que eu tava dormindo. Eu tava na cama, mas não tava dormindo. Mas é um jegue mesmo, né? Lá de... Esse Sapucaia do Sul. Não, eu não estava dormindo. Estava na cama, mas não estava dormindo. Mas é um jegue mesmo, né, tia? Mas também, com esse tempo, com essa chuva, eu nunca vi chuva e frio ao mesmo tempo. Ou chove ou faz frio, né? Ou só uma garoa, uma chuva forte e um frio danado. De encarangá, coruja. Mas que tal? Então tá. 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Mas que tal? Gente, você mora numa capela, hein? Você conhece os fabriqueiros, o pessoal que comanda o espetáculo aí nas capelas, nos nossos bairros, que queiram fazer, eu daria preferência para uma domingueira, né? Ou também uma sabadeira, que daí é no sábado, a domingueira e a sabadeira, né? Ah, para fazer aí a tardinha que entrasse noite adentro, para mim colocar as minhas luzes que a gente adquiriu, umas coisas lindas aí, né? Para, né? Com globo espelhado, máquina de fumaça, bola maluca, raio laser, luz de croica, mini movie movimentada. Mas que tal? Umas coisas lindas. Se você quer fazer, temos aí todo o mês de julho, fazer aí à noite, né? À tardinha, que começasse umas horinhas da tarde, a domingueira, ou até mesmo num sábado à tarde, e que fosse noite adentro para a gente botar funcionar nossas luzes aí, muito bacana, bom? Temos uns canhões coloridos aí, muito legal, temos umas luzes, joinha, joinha, joinha, tá? Feito o convite, meu nobre Davi, o Davi é o homem que sabe das músicas, que ele, olha, se as músicas for boas, você pode ligar para cá e me parabenizar, Renato, tá bom teu programa com músicas boas. Se as músicas forem ruins, você liga 3242-1212 e desce a lenha no Davi. Vamos lá! Essa música é especial, mas muito especial para o meu grande amigo que está sempre acompanhando a programação da Rádio Prata, é meu particular amigo. Só que ele estava numa festa onde o Xiru Missioneiro também estava,
Yoshiro, missioneiro, conheceu esse

0: 12.
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Ok, muito bem. Eu de cá, você de lá, nós juntinho, numa boa, Ned. Né? Mas que tal, né? Então a música aí do Chiru Missioneiro, né? O Corpo Esgualepado, né? Foi lá para, como é que é o nome daquela cidade, lá perto de Porto Alegre? Como é que é? Não é Canoas, não é Novo Hamburgo, né? Não é aquelas outras cidades ali, me parece que falam alguma coisa do sul. Sapuca do Sul, Sapucaia do Sul, daquele jegue, né? O Nene Girardi, grande amigo da gente, né? E eu falo assim, não adianta, ele não pode me bater, ele tá longe. E quando tá perto eu corro, então ele não me bate. Vadiu, né? Diz que curtindo um lençol, um cobertor, um acolchoado quentinho. Ah, vai arrumar um serviço, botar 8 horas nesse corpo, né? Brincadeira, que saudade, Nene, que saudade do Cinelux, do cinema que a gente ia assistir. Nós descíamos para o centro da cidade, íamos assistir o cinema, íamos no matinê, oh, coisa boa. E a gente ia no cinema, passava ali no Guarapeiro. Naquele tempo, primeiramente, tinha ali que era o Adelar Leschmann, né? Depois vendeu aí para ser o Egídio Guide, né? Que hoje já é falecido também, irmão do finado Dr. Lauro Guide, né? Mas que tal, né? Comer aquele pastelzinho. Nunca mais eu comi um pastel tão gostoso como era feito ali na Guarapeira, que a gente chamava, ali, e tomar aquele suco de cana, ou também uma vitamina de abacate, de banana, de mamão, com aquele pastelzinho quentinho, que vinha soltando bafo, né, de quentinho. As coisas boas, né, muitas permanecem e outras se perdem no tempo, né? Então tá. 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Muito bem, se você quiser, temos espaço para mais publicidade aqui, para mais comercial, para fazer nesse horário aqui, comercial aí do seu trabalho, da sua prestação de serviço, né? Da sua loja, do seu comércio. 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Então tá, Dave, é em suas mãos. Vamos lá!

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11 horas e 38 minutinhos. Olha só a temperatura, 16 graus. Jesus Maria, que fria, Jesus Maria. 16 graus. Olha aí mais uma vez dizendo, vende-se um fogão a gás branco, quatro bocas. Um fogão a lenha branco, só uma boca. Uma bicicleta de marcha, mas que tal, né? Também tudo isso e muito mais, você interessa. Vamos dar uma mão para essa família aí, para esse senhor que precisa, né? Adquirir aí, né? Ele quer vender, tá? Ele precisa muito vender. Ele tem um fogão a gás, um fogão a lenha e uma bicicleta para modo pedalar. Tudo isso e muito mais, se você puder ajudar a pessoa, né? Alguém que está precisando adquirir um fogão a gás, um fogão a lenha, é só liga para mim que eu passo o número do telefone, tá bueno? Do pessoal, tá? 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Eu quero mandar um alô para um... Teve um vivente que me ligou aqui, né? Dizendo que não preciso eu levar aí a bola maluca, né? Porque a minha cabeça também é uma bola maluca. Jegno, um animal, né? Só que a bola maluca é dupla, tá bom? Tem duas bolas que a rodeiam coloridas com raios coloridos, né? E aqui a minha cabeça, os raios são raios de inteligência. Deus sabe que é verdade. 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Não, quer dizer que é um baita profissional. Aí, o quê? Mas que falta de laço. 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
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Essa música que eu vou rodar agora é especialmente para o Nene Girardi, de lá de Sapucaia do Sul. O título tem tudo a ver com o Nene, né? Tem tudo a ver com o Nene, que é um grande amigo, um grande senhor, responsável, trabalhador, né? Mas o título da música é Pra Lá de... Pra Lá de Trabalhador... Não, não. Pra Lá de Vadio!

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2: É verdade, além de ser verdade, não é mentira. Eu vou agradecer, estamos agradecendo em primeiro lugar a Deus por essa oportunidade. 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A gente agradece a confiança do nosso trabalho, dessas empresas, né, que apostam em nosso trabalho e dão-nos credibilidade. Nós temos credibilidade pela seriedade, pelo que a gente faz com amor, com carinho. Tá bueno, meus amigos? Então, mais uma vez, eu vou dizendo aqui, vende-se um fogão a gás, um fogão a lenha, um fogão a gás quatro bocas, um fogão a lenha, ambos fogão, os dois fogões aí brancos, uma bicicleta também, né? Vende-se uma bicicleta de marcha e mais esses fogões, tá bom? É só entrar em contato comigo que eu passo o telefone de todo mundo e seu Raimundo, desse pessoal que vende esses artigos, tá? Um beijo no coração de todos, agradeço a Deus, peço para mim, para minha família, meus familiares, meus amigos, amigos e amigas que nos acompanham no dia, no domingo, aqui na Rádio Prata, que tenhamos uma boa, uma ótima, uma excelente semana pela frente, um bom restante de domingo, um beijo no coração de todos, que Deus nos abençoe. Independente de religião, jamais digas a Deus que você tem um grande problema. Digas ao problema que você tem um grande Deus. A todos, fiquem com Deus, que eu vou com Deus. Até domingo, se Deus quiser e Ele vai querer. Tchau! Fui! Bom restante de domingo. Um beijo no coração de todos. Que Deus nos abençoe. Independente de religião, jamais digas a Deus que você tem um grande problema. Digas ao problema que você tem um grande Deus. A todos, fiquem com Deus, que eu vou com Deus.

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0: Agradecemos aos patrocinadores e os homenageamos com a música a seguir.

Minuto Kalina. Você que nos escuta gostaria de dançar do grupo folclórico polonês de Nova Prata, Kalina da Braspol? Então, está convidado. Os ensaios acontecem nas sextas à noite e nos sábados à tarde, divididos em diferentes etapas. Na sexta-feira à noite, a partir das 19 horas, acontece o ensaio do grupo adulto, para jovens e adultos, jovens a partir dos 16 anos de idade. Esses ensaios são no subsolo da Casa da Cultura, em Nova Prata. Nos sábados à tarde, das 13h30 às 15h, ensaio do grupo infantil, até os 12 anos, e das 15h às 16h30, ensaio do grupo juvenil, para adolescentes dos 13 aos 16 anos de idade. Estão todos convidados. Pode ter descendência polonesa ou ser um apoiador da causa polônica. Pode residir em Nova Prata ou em outro município. Será uma honra receber você que tem interesse em participar do grupo para assistir um ensaio. Conhecer como funciona o Grupo Kalina da Braspol. Esperamos vocês!

Dzień dobry. Queremos homenagear agora os aniversariantes desta semana. No dia 30, aniversaria a ex-dançarina do Grupo Kalina, Jaqueline Modelski. A tia Vilma e todos os familiares desejam que você seja muito feliz e que tenha sempre muita saúde, realizações e felicidades. E no dia 1º de julho, completa mais um ano de vida Loreni Modelski, que recebe as felicitações de toda a sua família, juntamente com os votos de muita paz, saúde e realizações. E na sexta-feira, no dia 3, completa mais um ano de vida Ulisseia Resque-Bercó. Queremos desejar muita paz, saúde e prosperidade. E a todos os aniversariantes, desejamos que o dia do seu aniversário seja muito especial. E que seu coração se aqueça com tudo que há de melhor. Shtkego nelepchego. Feliz aniversário! E para a próxima semana, se você conhece alguém que completará mais um ano de vida, entre em contato conosco pelo telefone WhatsApp 999-32-2814. E com muita satisfação, prestaremos uma homenagem à pessoa querida no nosso programa. Esperamos a sua participação. Dobre Tijan. Boa semana.

Noc świętojańska, a noite de São João na Polônia. Neste período de junho, a Polônia celebra uma das tradições mais belas e antigas de sua cultura, a Noc świętojańska, ou noite de São João, comemorada entre os dias 23 e 24 de junho. A festividade reúne elementos cristãos e costumes eslavos muito antigos, ligados ao solstício de verão, quando os dias são mais longos e as noites mais curtas do ano. É uma celebração da natureza, da fertilidade, do amor e da renovação da vida. Entre as tradições mais conhecidas, estão as fogueiras acesas ao entardecer. Antigamente, os jovens saltavam sobre as chamas, acreditando que o ritual traria proteção, felicidade e boa sorte. Outro costume que encanta até hoje é o lançamento dos vianchi, coroas confeccionadas com flores e ervas. As jovens colocavam essas guirlandas nos rios enquanto os rapazes tentavam resgatá-las. Segundo a tradição popular, o destino da coroa poderia revelar presságios sobre o amor e o futuro casamento. A noite também é marcada por lendas, como a da misteriosa flor de Samambaia. Diz a tradição que ela floresceria apenas nessa noite especial e que quem a encontrasse receberia felicidade, prosperidade e sabedoria. Atualmente, cidades polonesas mantêm viva essa herança cultural por meio de festivais, apresentações folclóricas e shows ao ar livre. Em Cracóvia, a tradicional festa dos Vianchi reúne milhares de pessoas para celebrar a chegada do verão. A Noc Świętojańska é mais do que uma festa. É um encontro entre passado e presente, uma celebração que preserva séculos de história e mantém viva a riqueza das tradições polonesas.

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0: 12:53.
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0: 14 horas e 11 minutos.
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0: 14 horas e 37 minutos.
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0: 15h25.
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Vambora aí, ó. Yeah! Comment allez-vous, messieurs? Bien.

0: 15h48.
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0: 15:57.
1: Nota de falecimento. A funerária Dec Giovanni, juntamente com o esposo Ludovico Antônio Betim em memória, as filhas Leni, Leda, Jussara, Ivete e Luciana em memória, netos, genros e bisnetos e demais familiares, com pesar comunicam o falecimento de Elda Jaques Betim, aos 96 anos de idade. O velório está acontecendo na Capela Mortuária da Santa Cruz. A cerimônia de despedida será realizada amanhã, segunda-feira, às 9 horas da manhã. Logo após, será sepultada no cemitério municipal Placidina Vieira de Araújo, em Nova Prata. Com pesar, noticiamos o falecimento de Elda Jaques Betim, aos 96 anos de idade. Compartilhamos dos sentimentos da família enlutada e enviamos condolências. Informações da funerária Dec Giovanni.

0: 16 horas e 12 minutos.
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0: 16 horas e 37 minutos.
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0: 17 horas e 2 minutos.
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0: 17 horas e 28 minutos.
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0: 17h54.
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1: 18 horas e 17 minutos.

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0: 18 horas e 32 minutos.
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1: 18 horas e 50 minutos.

0: 19h04.
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1: 19 horas e 22 minutos.

0: 19h40.
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1: 20 horas e 1 minuto.

0: 20h18.
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1: 20 horas e 35 minutos.